No fundo do mar ou no meio da mata, tudo que nos resta é um pedaço de floresta. E o sol que vem faz toda a diferença. A temperatura cai quando você se ausenta. Quando a gente não tenta criar um mundo melhor e se contenta com algo que é menos pior.

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